0: 21h10.
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0: 21h38.
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1: Hora certa. 22:08.
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0: 22h28.
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1: Olá, chegando pra você curtir mais um Vibe Mix comigo, locutora Patrícia Vieira, trazendo pra você o melhor do pop internacional. E a programação de hoje, ó, tá maravilhosa, viu? Boa demais. Pode curtir, pode dançar, pode cantar junto. O importante é você curtir esse programa que é feito com muito carinho pra você. Vibe Mix está no ar. Curte.

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1: Você curtiu mais um bloco de grandes sucessos da programação do Vibe Mix. Em instantes eu volto com mais, não perca.
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1: A programação do nosso Vibe Mix de hoje já está de volta. Que alegria é levar para vocês o programa. Aumenta o som e vem curtir. Vibe Mix continua.

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1: 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Já já tem mais Vibe Mix pra você. Não saia daí.

0: 23:01.
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9: Voltei trazendo pra você a melhor programação de música pop internacional do seu rádio ao nosso Vibe Mix. E agora, aumenta o som que tem mais.
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2: Vibe Mix toca pra você sempre o melhor do pop internacional. Já já eu volto com muito mais, não saia daí.
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2: A programação mais gostosa do seu rádio já está de volta. É o nosso Vibe Mix e agora tem mais.
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1: Você está curtindo o nosso Vibe Mix. Já já eu volto trazendo para você muito mais sucessos. Não saia daí.
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1: Três horas e 31 minutos.
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1: A programação mais gostosa do seu rádio já está de volta. É o nosso Vibe Mix. E agora tem mais.
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1: Esta é a programação do Vibe Mix, tocando pra você o melhor do pop internacional. Em instantes tem muito mais pra você.
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1: Já voltei trazendo pra você muito mais sucessos no nosso Vibe Mix por aqui. Só o melhor do pop internacional. Espero que você esteja gostando. Aumenta o som que agora tem muito mais.
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1: Você ouviu mais um programa Vibe Mix, e que bom foi levar pra você essa programação. Amanhã, já sabe, tem mais. Um beijo grande pra você e até lá.
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0: 8:45.
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2: Hora certa. 2 horas e 2 minutos.

0: 10:03.
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0: 6:10.
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1: Hora certa. 3:43.
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0: horas em ponto.
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0: 8:33.
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0: Obrigado. Obrigado. O nosso show assim, ó. É música velha e música nova. Música velha e música nova. Agora vamos cantar uma velha. É uma moda, não é uma velha, não. Essa aqui é dos anos 80. Quando nós era pequenininho.
1: Mas não cresceu muito, não, né?
0: É.
1: Cresceu.
0: A culpa é do seu pai, que é o mesmo que o meu. Nosso pai era pequenininho. Ficamos pequenos, uai. Fazer o quê? Pra vocês, assino com X!
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2: Horas em ponto.
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bem-vindo e muito bem-vinda. Esse aqui é o Show Sertanejo. Estamos começando na nossa terça-feira. Muito obrigado a você que está por aqui com a gente. São 2 horas de muita música sertaneja. Alô, você que está aí trabalhando, você que não está fazendo nada, você que está estudando. Vamos nessa! Alô, você que está aí no trânsito, nas estradas, cuidado, vai devagar aí. Atenção, deixa a musiquinha tocando no Show Sertanejo aí, mas vai devagar, vai tranquilo aí, tá bom? Não vai correr muito não. Alô, você, meu amigo caminhoneiro. É, boa viagem, valeu pela carona. Muito obrigado a você que está com a gente no seu carro.

0: Ai, que delícia.
1: Vamos lá, vamos começar o nosso show sertanejo dessa terça-feira. Muito obrigado a você que tá com a gente. Vamos começar. Show sertanejo. Vem comigo. O show vai estar no ar nesta terça-feira.

0: Vem comigo, o show está no ar nesta terça-feira.
1: Gustavo Lima!
0: Xande Avião, Gustavo Lima. Lima.
1: Embaixador.
0: Algo mais, só pra gente começar.
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1: Rio de Janeiro, povo bonito!

0: e Belucci, Sem Me Controlar, pra gente fechar por aqui a nossa primeira parte do Show Sertanejo dessa terça-feira. Ainda tem o Dori Sampaio, é mentira dela, mas vamos parar com esse negócio de mentira aí, não pode mentir não, já falei, não pode mentir.
1: Esse cara é um cavalo.
0: Quem? Eu? Tem certeza que sou eu? Claro que não sou eu não, eu sou um locutor aqui, ó. Quem é? Não é assim que eu falo, não. Que isso? Ainda tem Teodoro Sampaio, eu já falei, né? Claro que eu já falei o Teodoro Sampaio. Pois é, Teodoro Sampaio é mentira dela. Simone e Simaria, regime fechado. Rick Renner, só pensando em você. Abrimos com o Xande Avião e também o Gustavo Lima, algo mais. Muito obrigado a você que está aqui. Muito obrigado a você que está com a gente nesta terça-feira. Ei, valeu você que está aqui com a gente. Hora de participar, hora de mandar mensagens pra gente aqui, ó. 999-520702. Esse é o nosso WhatsApp. TDD 35 999 520702, para você participar com a gente. Participa aí, manda mensagens de texto, de voz, de vídeo, manda mensagens pra gente, pede música aí, pode ficar à vontade, pode pedir música à vontade.
2: Tem café?
0: Café só mais tarde, meu filho, só mais tarde. Tá cedo pro café ainda, tá bom? Só mais tarde.
3: Quero café!
0: Aguenta aí!
3: Quero café!
0: Agora não tem café ainda.
3: Café.
0: O café não tá pronto ainda.
3: Isso aqui é uma porcaria.
0: Mas só porque não tem café é uma porcaria? Que? Não é porcaria não. Que porcaria o quê? A gente já volta pra você com muito mais músicas. Na próxima sequência tem aqui o Michel Teló.
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0: Vamos lá, continua com a música.

dois corações e uma história pra fecharmos por aqui muito bem mais uma do show dessa terça. Ainda o Jorge com o Matheus pra sempre com você. Gilberto e Gilmar, tá ruim, mas tá bom. Para aí, tá ruim ou tá bom? Não tem como tá os dois. Tá ruim, mas tá bom. Podia, ou seja, podia tá pior. Então tá tudo bem, então deixa pra lá. Deixa pra lá que é melhor, né? Pois é. Michel Deló, Casal Modão, foi a primeira da sequência. Muito obrigado a você que tá com a gente. Alô, você que está participando por aqui. Tá aqui o nosso WhatsApp pra você mandar mensagens. 35999520702. É esse mesmo, participa com a gente. 35999520702. Pode participar à vontade com a gente aqui no show, tá bom? Fique à vontade aí, não precise ficar tímido nem tímida. Pode se soltar e participar à vontade por aqui. Pra que timidez? Não, não. À vontade, manda aquela mensagem. Manda mensagem de voz pra gente colocar você aqui. Alô, Arthur, um abraço pra você. Arthur tá em Taubaté, tá participando por aqui com a gente. Valeu, Arthur, um abração pra você aí. Quem mais falou com a gente hoje foi a Roberta. É aniversário.

0: Parabéns!
1: Happy birthday to you!
0: Esse aqui, né? O nosso tema de aniversário. Na verdade, o tema de verdade é esse aqui, ó. Mais palmas pra Roberta e pra quem tá aniversariando hoje. Aê! Parabéns! Muita saúde, paz, alegria, tudo de melhor na sua vida, muito amor, luz, muita luz aí no seu caminho. Um abraço pra Bruna Souza também, tá no bairro Cachoeirinha, Cachoeira de Minas. Aí, Bruna, um abração pra você e pro pessoal aí. Avisa que o show sertanejo tá rolando aqui, tá bom? Avisa aí. Daqui a pouquinho, no próximo bloco, na próxima entrada, é entrada que fala? É entrada?
2: Errou!
0: Não, mas é entrada, ué. Da próxima vez que eu vier aqui entrar pra falar, pra mandar abraço, é uma entrada, não é? Então, acho que é sim, então, acho que é. Daqui a pouco eu vou mandar abraços exclusivos, é isso mesmo, lá pra São Gonçalo do Sapucaí. Tô devendo um grande abraço lá pro Denis, pro

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0: 6:38.
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8: Vamos lá, continua o show do sertanejo desta terça-feira com o João Bosco, Vinícius e o Matheus. E a segunda tarde.

0: Cauã, Israel Novaes. Tô com pena de você, mas pena de mim? Mas por que pena, mano?
1: Que peninha!
0: Ah, não precisa sentir pena, não. Que é isso? Não precisa, não, de jeito nenhum. Não, fica tranquilo, que é isso? Alegre-se! É, pois é. Ainda Jonas Esticado, Investe em Mim. Rolou nesta sequência aqui também. Rolamos ainda o Chitãozinho com o Chororó, Se Deus Me Ouvisse. Bruninho e Davi e a Faixa 3. E o João Bosco com o Vinícius e o Matheus e a Segunda Taça. Deixa eu mandar aqui um grande abraço, muito especial mesmo, pro Denis de São Gonçalo do Sapucaí, bairro Novo Horizonte, São Gonçalo do Sapucaí. O Denis é um grande fã do Cristiano Araújo, sempre pede Cristiano Araújo pra gente. Denis, um abraço pra você aí, tem dia que você participa aí, tamo na correria, não dá tempo, hoje o abraço vai especialmente pra você aí, ô Denis, e pra toda a galera da Marcenaria do Limoeiro, uma salva de palmas aí pro pessoal da Marcenaria do Limoeiro, São Gonçalo do Sapucaí, sul de Minas. Eu quero mais palmas pra eles aí, pô. Vou falar duas vezes aqui, ó, Marcenaria do Limoeiro, São Gonçalo do Sapucaí. Valeu, Denis, um abraço pra você aí. Qualquer hora dessa a gente vai rolar pra você um Cristiano Araújo aqui no show, tá bom? Muito obrigado a vocês aí. Alô, pessoal de São Gonçalo do Sapucaí, muito obrigado a vocês aí que estão com a gente, muito obrigado. A Alana lá de São Gonçalo sempre participa com a gente, a Bruna, a Rafaela também, bacana. Alô, Ronaldo, alô, Marina, um abraço pro pessoal da Onda em São Gonçalo do Sapucaí. Essa sessão abraço aqui foi exclusiva lá pra São Gonçalo, mas eu já volto daqui a pouco, vou mandar mais abraços e aí sim pra todo mundo que tá participando com a gente aqui no Show Sertanejo dessa nossa terça-feira. Na próxima sequência, tô voltando com Chico Rei, Paraná, Rio Negro e Solimões, Bruno e Marrone, João Paulo e Daniel, Munhoz e Mariano e também com o Kleber e o Cauã e o Israel Novaes.
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0: 10:59.
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3: 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Terça-feira, esse aqui é o Show Sertanejo.

0: Vamos continuar com o Zé Neto e o Cristiano. Bebi minha bicicleta, mas não pode não. Tem que pedalar, não pode beber.
1: Vai ter azar com esse caboclo.
0: Tem que pedalar muito aí, ué.

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1: Munhoz e Mariano e o Camaro Amarelo. Os caras já venderam o Camaro. Tá tocando essa música ainda. Ô, programador, ô DJ, acorda aí, pô. Que isso que eu tô pensando? Ó, o Camaro já era, já. Os caras já venderam, ó. Já passaram no prego o Camaro aí, meu. É, que isso? Larga a mão desse Camaro. Vamos tocar outras músicas aí, pô. Que é isso? Ainda João Paulo e Daniel Poeira da Estrada. Bruno e Marrone, isso você não conta. Chico Rei Paraná com Rio Negro e Solimões. Você não sabe amar, tadinho. E o Zé Neto com o Cristiano, bebi minha bicicleta. Pode não, tem que pedalar. Pedalar é saúde. Sim, pedalar é saúde. Tá subindo moço, não entende porque você gastou tanto dinheiro pra sofrer daquele jeito, mas faz um bem danado. E não pode pedalar sem capacete, hein? E tiver uma galera aí, olha, é fácil de cair. Bicicleta é muito fácil de cair. É muito fácil. Uma distração de pouquíssimos segundos ou nem um segundo ali e aquele tombo. Então, pedalar tem que ser de capacete com atenção plena. Pedalar, na verdade, é um exercício pra você ter mesmo atenção pra gente, né? Ter atenção plena pra gente ficar com atenção só ali no pedalar, certo? E não dar aquela viajada, tirar foto, tirar selfie aí em cima da bike. Não pode não, não dá certo não, viu? Não funciona, nada de tirar foto de bicicleta não, para com isso. O negócio é pedalar. Quer tirar foto? Desce da bike, encosta ela lá, e aí você vai tirar foto, vai curtir as paisagens, porque a bicicleta proporciona muita coisa boa, né? Não só a parte física, né? Respiratória, te leva a lugares maravilhosos, faz um bem danado. Então, pedale com responsabilidade, com carinho, com cuidado, se cuidando bem, com cuidado com o trânsito e pedale. A gente já volta pra você com muito mais músicas, muito mais sucessos aqui no show e vamos...

0: 7:20.
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4: O show dessa nossa terça-feira está de volta. Com você e pra você. Tem Gustavo Lima, homem de família.

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Muito, muito, muito. Dailara digitando pra gente fechar por aqui mais uma do nosso show dessa terça-feira. Ainda tocamos pra você o César Menotti com o Fabiano no Pupurri, né? As Andorinhas e Sincero Amor. Leonardo e Eduardo Costa, Laço Aberto. E os caras brigaram, né? O Leonardo com o Eduardo Costa vai também aguentar aquele monte de porcaria que o Eduardo Costa falou lá. É difícil demais, né? Te falar, né? O Eduardo Costa exagerou também, né? Canta.

Camila. A Camila tá em São Lourenço, sul de Minas. Valeu, Camila. Muito obrigado pela mensagem. Caroline tá em Urupino, no sul de Minas também. O Célio tá em Aparecida no Vale. Alô, Célio. Alô, Aparecida. Um abraço pra vocês aí da cidade sagrada Aparecida do Norte. Muito obrigado. Quem mais? Quem mais? Alô, Serginho. Um abraço pra você, meu amigo Serginho, tá em Pouso Alegre. Grande Serginho. É estranho falar grande Serginho. Não errei, não. É o grande Serginho, o Serginho é uma grande pessoa. Valeu, Serginho, um abraço pra você. Grande Beto, tá em Caçapava, um abraço pra você. Mais uma vez, aplausos pra quem tá participando aqui com a gente. Aê, aê, mais aplausos. Obrigado você que tirou um tempinho pra mandar uma mensagem pra cá. Já tô voltando, hein, com o Christian Ralph, Jades e Jades, São Mato Grosso e Matias, e também com o Xande Avião.

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3: Hora certa. 7:38.
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2: O show desta terça-feira está de

0: ao seu padre pra gente fechar por aqui o nosso show.
1: Nossa Senhora!
0: E tá vendo? É o seu padre, que isso? Nossa Senhora, é o seu padre, Anthony Gabriel, pra gente fechar por aqui muito bem o nosso show de hoje. Ainda Mato Grosso e Matias Memória, também Jades e Jades se toca essa moda. Christian Ralph, Nova York.

0: 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Hora certa.
1: 8 horas em ponto.
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0: horas e 19 minutos.
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2: Hora certa. 8:43.
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4: Hora certa.
5: 8:59.
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2: Opa, chegando no seu rádio, Caldeirão, nessa terça-feira, 2 de junho, gente. E aí, tudo belezinha? A partir de agora, boa música pra você. Tô feliz de saber que você tá aí participando, viu? Aumente o volume, bebê! É o Caldeirão. No Caldeirão, na metade do ano, no clima da Copa. Iniciamos com Bruno. Música Sun Goes Down aqui na programação. Vamos dançar. Inicia bem dançando aqui no Caldeirão, porque tá no ar com você.

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0: Gabriel Pensador com Renato Russo, Palavras Repetidas, Jogado, Largado, Abandonado da Rua, foi o Guilherme Santiago.
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0: 9:13.
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4: Eu sou Real. Post Malone com Morgan Wallen.

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1: Horas e

0: 30 minutos.
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6: Musical, a maior temporada de músicas do seu rádio. Vamos lá com Ava Max, vamos curtir, aumente o volume aí.

0: Aviões, inquilina, Cláudia Leite com o Thiaguinho, quer saber aqui na programação. Aí a gente manda aquele toque pro pessoal da internet também ouvindo aqui, viu? Fala pra você, me aguarda aí.
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3: Hora certa. 9:44.
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0: Zé Felipe e Virgínia aqui no Caldeirão.
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6: Horas e 59 minutos.
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6: De volta no seu rádio, tá na hora de, pra ser sincero, Engenheiros do Havaí, eu amo essa música aí do Caldeirão, vamos ouvir esse som.

0: Caldeira Musical, as melhores acontecem no seu rádio. Vamos fazer um intervalo e eu volto já já depois do break.
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0: horas e 15 minutos.
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0: com as Tops Bebê. E eu faço o seguinte, eu vou faturar, daqui a pouco eu volto.
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0: 10:31.
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0: Engenheiros do Havaí era um garoto sensacional. Amava os Beatles e os Rolling Stones aqui. Maravilhosa música. Mais um break rapidinho.
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3: Horas e 45 minutos.
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2: Caldeirão de volta. David Guetta, só me dá, vamos dançar.

O que não se pode explicar aos normais aqui no Caldeirão, fechando tudo nessa terça-feira. 2 de junho, como passa rápido, isso tem que aproveitar cada instante. É o Caldeirão Musical comigo, Célio de Castro. Faz o seguinte, a gente conversa mais amanhã, a gente comunica mais por aqui no Caldeirão, tá bom? Célio de Castro, obrigado pelo carinho, um abraço e tudo de bom.

0: 11:01.
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8: Alô você, seja bem-vindo e muito bem-vinda ao Intervenção Nacional desta terça-feira. Eu sou o Lupe, é um prazer estar de volta com você. Vamos tocar uma hora de música brasileira pra você a partir de agora com Lenine, Eduardo do Sec, Engenheiros do Havaí também. Carlos da Fé vai estar por aqui no programa de hoje. Os Tribalistas, o Traje a Rigor, Lobão e os Ronaldos e muito mais. Esse aqui é o nosso Intervenção Nacional desta terça-feira. Nosso jeito de fazer uma intervenção. 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
8: Então vamos começar a nossa intervenção, ou o nosso programa Intervenção Nacional, voltando agora ao ano de 1988, lá pro dia 8 de julho, quando foi gravado ao vivo pela banda brasileira, a banda de São Paulo, os Titãs, lá no Festival de Montreal, que é na Suíça, né? Então os caras gravaram esse disco, e essa aqui é a faixa título desse álbum, o álbum Go Back. Foi gravado então lá em 8 de julho de 1988. Titãs, Go Back, pra gente começar por aqui muito bem o nosso Intervenção Nacional desta terça-feira.
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8: Vem comigo, que essa é uma hora especial pra gente fazer a nossa Intervenção Nacional.

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Essa é a banda Casa das Máquinas, pra gente fechar a primeira sequência do Intervenção Nacional desta terça-feira, banda que foi fundada na cidade de São Paulo em 1973. Essa música da banda Casa das Máquinas, que a gente fecha por aqui a primeira sequência do Intervenção desta terça-feira, se chama Mania de Ser e é de 76, do álbum Casa de Rock. Aí

0: aquele famoso festival de Montreal, que todo mundo, todas as bandas nacionais dos anos 80, dos anos 70, adorava se apresentar e aproveitar para gravar um disco nesse festival, já que na época os estúdios brasileiros estavam só começando ainda. Nos anos 70 era complicado ter um bom estúdio para gravar no Brasil, mesmo nos anos 80, quando estava começando aí os estúdios a importarem grandes mesas, equipamentos mais profissionais para ter uma melhor qualidade nos discos. Então muitas bandas nacionais já preferia gravar, aproveitava a oportunidade e gravava lá no Festival da Suíça lá o seu disco ao vivo, que o equipamento lá já era muito avançado para a época, então vinha com mais qualidade e por aí vai. Hora do nosso primeiro intervalo e já voltamos para você com mais música brasileira aqui na nossa terça-feira.
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0: horas e 24 minutos.
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8: estamos de volta com o nosso Intervenção Nacional. Agora é a vez da banda gaúcha Os Engenheiros do Havaí. Música de 1991 do álbum Várias Variáveis.
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8: Muros e grades aqui no Intervenção Nacional.

Maria Gadu, oração ao tempo pra gente fechar mais uma do Intervenção desta terça-feira. A música que a Maria Gadu lançou em 2011, né? Sim, foi lançada pela Maria Gadu, aliás, foi regravada. Foi a versão que ela lançou em 16 de dezembro de 2011, já que essa música já foi gravada por um monte de gente, né? Foi gravada pelo Djavan em 2010, pela Maria Bethânia em 2016 e por Caetano Veloso em 1979. Oração ao tempo, para a gente fechar por aqui a segunda parte do Intervenção Nacional desta terça-feira. Ainda Chima Roots pra ela, também Carlos da Fé, Escorpião. A primeira foi Os Engenheiros do Havaí, a banda gaúcha Os Engenheiros do Hawaii, com Muros e Grades, do álbum Várias Variáveis, que foi lançado em 1991. Parabéns para você que hoje comemora mais um ano de vida. Paz, amor, alegrias, tudo de melhor para você. Parabéns aí pelo seu dia, comemore bastante.

0: de vida, paz, amor, alegrias, tudo de melhor pra você. Parabéns aí pelo seu dia, comemore bastante, afinal de contas você merece, parabéns. Segura aí que eu já volto pra você rapidinho com mais música brasileira por aqui.
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4: Hora certa.
5: 11 horas e 42 minutos.
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0: Hora de continuar por aqui o nosso Intervenção Nacional. Tem Lobão e os Ronaldos. Grande sucesso do cantor Lobão. 1984, do álbum Ronaldo Foi Pra Guerra. Essa aqui me chama Lobão no nosso Intervenção desta terça-feira.
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0: Academia da Berlinda é o nome desse grupo e a música Bem Melhor. Pra gente fechar a nossa intervenção nacional de hoje, música lançada em 2011, no álbum Olindense. É exatamente isso, porque essa banda, esse grupo começou em 2004 lá na cidade de Olinda. Sim, sete amigos de infância foram criados nos quintais da cidade alta de Olinda, decidiram mandar tudo pra Berlinda e mandar as experiências musicais pra Berlinda, né? E fizeram uma festa, chamaram amigos pra dançar, mas já no primeiro show deu 350 pessoas no casario e até hoje a festa continua para a Academia da Berlinda. Ainda o Traje a Rigor, Giselda, ao vivo, Os Tribalistas Passam em Casa, de 2004. Abrimos com Lobanhos Ronaldos, Me Chama. Acabou. Amanhã a gente volta pra você com mais uma hora de música brasileira por aqui. Um grande abraço, obrigado pela companhia, até o próximo.
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0: 11:59.
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2: Ô Vitrola, está no ar na nossa terça-feira, começando no ano de 1980. Sim, essa música foi lançada pelo grupo, pela banda britânica Generation X, ou Generation X. Depois ela foi relançada pelo vocalista Billy Idol em 1981.

0: 12:22.
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11: A gente continua o Vitrola na nossa terça-feira com a banda Baramantics, uma banda americana de New Wave formada em Detroit em 1977. Sabe por que do nome Os Românticos em tradução livre? Porque ela foi formada no Dia dos Namorados lá de 77, ou Valentine's Day lá pra eles, hein?

0: aqui muito bem. Mais uma sequência do Vitrola nesta terça-feira. Música de 1979. O Brass Construction, um grupo americano de funk disco formado no Brooklyn, Nova York, em 1968. Conhecidos originalmente como Dynamic Soul, o grupo teve uma sequência de álbuns e singles de sucesso até chegar, claro, no final, porque tudo um dia acaba. E o final do Brass Construction foi em 1985. Durou de 68 a 85, daquela época que um produtor ou um cara que já era um empresário reunia alguns músicos, formava um grupo ali, arrumava uma gravadora e fazia sucesso. Claro, quando o grupo era bom, quando a música era boa. A década de 70 é sensacional. Claro, eu adoro as músicas dos 80, dos 90, adoro músicas em geral, mas os anos 70 foi sensacional pela disco music, o rock, o verdadeiro rock and roll, os melhores, os grandes álbuns estão nessa década que é sensacional, os anos 70. Eu já volto com a última parte de hoje do Vitrola, claro, desta terça-feira com você, já já.
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0: 11:44.
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9: O Vitrola vai agora ao paraíso. Sim, Heaven. Canção de Bryan Adams e também Jim Valens. Música de 1985, lançada em 9 de abril de 1985, pra gente aqui no Vitrola.

título, né? A faixa que dá o nome ao disco de 2005 do Bon Jovi. A turnê desse disco teve início em Chicago e o primeiro single para a promoção foi a faixa título Have a Nice Day. Esse álbum vendeu 3 milhões e meio de cópias em todo o mundo até março de 2006, em 3

0: 85, né? Isso, lançada em abril de 85. Fechamos por aqui então o nosso Vitrola, agradecendo muito você pela audiência, pela sua companhia. Espero que seja tudo bem com você. Se não tiver, vamos respirar fundo, vamos relaxar, vamos manter aí a atenção longe. E amanhã, neste mesmo horário, a gente traz mais uma hora de grandes flashbacks pra você. Grande abraço.
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0: horas e um minuto.
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2: Horas e 18 minutos.
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2: Hora certa.
3: 13:38.
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0: 9:03.
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Legal, olá, boa tarde. Começando mais um programa Show da Tarde, na tarde dessa terça-feira. Boa tarde para você que estava curtindo Onda Pop. Vamos juntos até as 17 horas, trazendo para você o melhor da música. Para começar bem, The Weeknd, 2 e

Legal, fechando a primeira sequência de White Vine. Também passou por aqui o sucesso de... Você conferiu Jota Quest e Tim Maia, Acende Farol, teve ainda The Weeknd. Daqui a pouco eu volto trazendo muito mais para você nessa super programação de terça-feira.

0: 9:25.
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começando mais uma aí, Sabrina Carpenter. Passou por aqui também Take That. Teve ainda Biquíni Cavadão, Como Viver Sem Ela. Daqui a pouquinho eu volto trazendo mais pra você no Show da Tarde.

0: 12:42.
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4: Hora certa.
5: 15 horas e 4 minutos.
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0: Muito bem, agora são 15 horas e 11, Kylie Minogue.

canção de Maroon 5 passou por aqui. Lady Gaga também teve ainda Cogumelo Plutão esperando na janela. Daqui a pouquinho volto trazendo mais pra você nessa super programação. 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
2: Horas e 23 minutos.
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11: Agora são 15 horas e 31. Tá aí o som de Katy Perry.

começando mais uma aí, o som de Shinedown. Passou por aqui também o Chan, Bumbum GG, Kevin Rusty, Camden Charles. Daqui a pouquinho eu volto trazendo mais pra você nessa programação especial. 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

0: 9:43.
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0: 16:05.
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fechando o som de Charlie Eddy. Passou por aqui também ainda Tonight, New Kids on the Block, teve Kiss, VG's, também Blondie, Dream, teve ainda Babtica, Two Soldiers. Daqui a pouco eu volto trazendo mais pra você.

0: 16:44.
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2: Agora são 16:51, tá aí a brasileira Naima.

Brother, Cuba, também teve ainda brasileiro trem com a Naima, Naime Papagaio, brasileira, né? Também a Naima. Bom, tô indo nessa, continuo Onda Clássica, eu volto amanhã, valeu, deixa na minha última, tchau, tchau.

0: 17:04.
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0: 17:42.
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0: 18:09.
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1: Terça-feira recheada com o melhor do sertanejo universitário para você ficar por dentro das novidades e também curtir o que foi muito sucesso. Agora com Jonatas Gonçalves, estamos chegando. Com a melhor sequência sertaneja.
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0: Thiago Solimões.
1: Jorge Matheus, maravilha, muito obrigado pela confiança,
0: senhor.
1: Pela presença. Bom demais.
0: Obrigado vocês, rapaz. É uma honra, um privilégio pra nós.
2: Esse povo de Goiânia é apaixonado, não?
0: Ah, é demais, hein? É demais.
2: Que é isso?
0: Como é que é o

0: Você sentado aí fora e eu sentando aqui dentro, anjo.
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0: fala aí se vale a pena.
1: Vale não, viu?
0: Valeu, Goiânia!
1: Obrigado, Diego.
2: E aí, Arnaldo?
0: Obrigado.
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4: Bem, eu também tô curtindo com você essa linda canção aqui no Arena Sertaneja. Obrigado pela audiência, onde quer que você esteja aqui curtindo o nosso programa.
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0: 18:30.
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2: 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Hora certa.
3: 18:49.
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4: Hora certa. 19:09.
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5: O sertanejo universitário, os clássicos e, claro, tudo aquilo do sertanejo rolando aqui na Arena na edição do programa de hoje. O programa continua.
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1: Cadê o melhor que eu, hein? Cadê o

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0: 19:29.
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2: Hora certa. 19:38.
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0: todos o meu muito obrigado pelo carinho, pela sintonia, pela amizade. Um beijo bem grande no seu coração e até amanhã, quarta-feira, meio da semana, neste mesmo horário. Valeu!
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0: 19:59.
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0: 7:30.
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